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0: graça ao Senhor.
1: Vale
0: tocou o Senhor. Vale
1: l'autre
0: bon Dieu
1: encore.
0: Vale l'autre bon Dieu encore. Vale l'autre bon Dieu encore. Alléluia. Bagay maman qui vous aide.